0: Serena e Ana. É boiadeira. É boiadeira. Ana Castelão!
1: Ana também!
0: Não, a princesa, gente.